Sejam muito bem-vindos, este é o Mutante, estamos de volta aqui na Eastside Radio, sempre às quartas-feiras, dão umas duas, música para fazer a digestão, abrir o apetite, workout no ginásio, dá para tudo. E agora, o que é que trouxemos para hoje? Um dos discos que me encantou do final do ano passado,

Deus in the CBD, A Deeper Life, um álbum completo, cheio de canções e temas a apontar mais à pista. Escutámos a primeira, Barefoot in the Tremon. E esta que escutamos em fundo é Maintaining My Peace, aqui com a colaboração de The Novelist e Stefan Cook. If it's nice, play it twice. Por isso aqui vamos tocar mais uma ainda, três faixas deste disco. Chaos in CBD, A Deeper Life, aqui no Mutantes. Deixem-se ficar desse lado. Temos um grande programa, como sempre.

viagem está suave na nave. Andamos às voltas com um dos discos que mais me entusiasmou o ano passado, Chaos in the CBD, A Deeper Life. Disco com muita música para escutar, outra para dançar. Várias canções de vários andamentos. Esta que escutávamos há pouco era Tongariro Crossing featuring Nothing Ace. E agora, para abrir a pista, o mais recente trabalho de Philip Gordon está de volta na Jam Recordings com este African Carter, tema que escolhi do novo EP Abstract Equatorial.

E que bela viagem! Por aqui escutávamos há pouco um dos discos do ano para mim, mais uma obra de música de Baleares. São edits pelas mãos de Nats, alter ego de Dan. Falo-vos de uma das partes da dupla e Jute Boys. E com este Não Me Muevo, é o lado A do disco. Prometo trazer o lado B, que na minha opinião ainda é mais bump para dance floor. Já em fundo, um dos discos que me escapava na coleção há muito tempo e tive a oportunidade de o caçar agora recentemente. E me deixa muito feliz. Tullio de Piscopo, com Stop Bajon.

por aqui, estamos quase a aterrar a nave. Esta que escutamos em fundo é um absoluto clássico da música negra. MFSB, Mother, Father, Sister, Brother, de Filadélfia para o mundo, nos anos 70. Faziam as maravilhas das pistas de dança. Este é o tema Love is the Message, que vos trago aqui na Super Extended Version, saída em 2017 por John Morales, MM Mix. Um super instrumental para a pista. E já a aterrarmos mesmo, esta é a última. Trago-vos de uma das minhas editoras favoritas, MM Discos, sediada em Berlim. Este foi o último disco que me chegou às mãos. Prometo voltar a ele. São 4 faixas, todas elas muito diferentes e de produtores diferentes. Portanto, é um EP de vários artists que vale a pena conhecer, de fio a pavio. Editora Vinyl Only, claro. O tema chama-se

Mas este da cidade é um mutante. Eu sou Silvio Pelota. Fiquem bem. Sejam felizes por aí. Até já.

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Sejam muito bem-vindos a mais um House Cleaning, episódio 53. A nossa habitual faxina com todas as novidades da House Music e não só, para ouvirem e descobrirem, enquanto deixam as vossas casas a brilhar. Começamos com Rosa, a dupla Richard Roberts e Andrew Harbour, a.k.a. Leatherettes, com o novo EP Moving Fast. Depois o britânico Romare, com regresso ao formato longa duração, e o novo álbum Oblivion, o qual ouvimos Chance. E já em fundo, Bula ou Pica? Nans, no novo EP The Good and the Bad e coprodução de Billie G. Há muitas novidades para descobrir durante a próxima hora. Fiquem desse lado para mais um House Cleaning na Eastside Radio, diretamente do Beato para o Mundo.

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Nova sequência neste House Cleaning 53. Começámos com o novo single do alemão Black Loops, Body Frequencies. Depois Saint Paul com Trippin. É o lado B do novo single Miracle. E seguimos na companhia do alemão Julius Strider, o tema que dá nome ao novo EP Day and Night.

Mais uma sequência de novidades. Bastante variada desta vez. Começámos com Triple Whiplash. Tom VR. Com um dos temas do novo álbum Don't Know How Fast I'm Moving Until I Hit Something. Depois, a joint venture de Barry Consuin e Sammy Virgie, o novo single I Could Be Madonna. Depois, Neighborhood, faz parte do novo EP colaborativo I Do Dance. É a parceria de Malik Kazim com Retro Migration. Em fundo, Shimmers. Já tínhamos antecipado este novo EP Space em faxinas anteriores. É o novo da dupla Cortez.

Cleaning. Desta vez ao som de Days Without, o produtor Nuage no novo EP Moving Fast. Depois DJ Agitated, La Boulette, do novo EP Achievers of Disappearing Now. Já em fundo, Love a Little More, K-Lone, com o excelente novo curta duração, intitulado Have a Few Days Off.

E é assim que chegamos ao fim deste House Cleaning 53. Espero que tenham deixado as vossas casas a brilhar. Já a seguir à Tutti Frutti, como habitual. Eu regresso com mais novidades daqui a 2 semanas. Por hoje despeço-me ao som da Baddest of Em All. Mesmo que dizer Elisa Rose. E com o novo EP Arcadia Pleasure Dome. E o tema Kite. Boa noite, fiquem na companhia da Eastside Radio. E até daqui a 15 dias.

Muito bom dia, caríssimos ouvintes. Para quem esteve atento desde o princípio, vimos que houve assim uma falha técnica que foi adorável, porque a tecnologia também demora a acordar. Hoje abrimos a janela com uma cena super alterna. A Akira Ikinawa Prayer, assim, tipo um jazz psicadélico africano. Depois, a seguir a essa faixa, estamos o Indian Summer dos The Doors. E agora estamos acompanhados do maravilhoso xilofone e Roy Ayers, Raindrops Keep Falling. Começar esta manhã devagar, mas com leveza. Hoje é dia 23 de setembro. Aniversário da minha irmã Maria.

vamos continuar a escutar Roy Ayers. Signo virgem como eu, tinha que dizer.

Este Roy Ayers Giving Love está assim um bocado de... Parece que o programa está a acabar. We're just warming up. Mas iremos continuar aqui com o Roy, Mr. Ayers.

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Caríssimos ouvintes, como é que é? Estão a curtir de ouvir Mos Def assim, logo de manhã? Tudo improvisado. Dois cafés aqui ao meu lado e uma série de álbuns por explorar. Estou à espera do convidado, do salgado. Eu já nem sei o que é música matinal hoje em dia. Mas sim, tivemos agora atrás com o Miss Fat Booty do Black on Both Sides, álbum emblemático pelo Mos Def de 99. Mesmo antes escutámos e pusemos assim um pé dentro daquele álbum maravilhoso que é o Sour Soul, álbum que lançou os Bad Bad Not Good com o Ghostface Killah, ouvimos a versão instrumental, álbum 2015. E agora continuamos aqui a explorar o Black on Both Sides com May December. Ouvi dizer que o verão acabou. Equinócio e tal. Os dias estão mais curtos, mas está-se bem. Para aqueles que entraram agora, bom dia, bom dia.

Caríssimos, não podíamos passar por este álbum sem ouvir o The Climb, obviamente. Voltamos agora para Sour Soul, o álbum que vos falei há bocado. Ghostface Killah e Bad Bad Not Good. Aqui a manter esta manhã

0: caríssimos ouvintes, o Salty chegou, Salty in the house.
1: Bom dia.
0: Quem é que come salgados de manhã? Chegou atrasado e tal, ah, Uber, bem-vindo a fazer rádio matinal. As giras, é os Ubers, é os táxis, os estacionamentos. Bom dia para quem está a ouvir. É com muito gosto que tenho aqui o meu querido amigo Jorge Salgado,

0: A verdade seja dita, todos temos a nossa forma de calibrar-nos de logo de manhã. Estou a conjugar bem o verbo. O Salty aqui a dizer que a música é da calma e depois está este som aqui a bater e tipo, pá, mas isto se afinal assim tão calmo. Ele ainda está a acordar.
1: Já estou de som é que pôs a tocar.

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2: Caríssimos, agora estamos ao som de Son of She. O Jorge diz que é Son of Key, mas eu digo She. She, né, pá, bom dia. É realmente divertido começar as manhãs acompanhada. Não só de vocês, caros ouvintes, mas de um amigo. Salti com remelas aqui ao meu lado. Estou-me a sentir alta host, trouxe dois cafés e dois corações.
3: Oh, yes.

0: pushing.
1: Estamos a ter o gosto de escutar mais um projeto delicioso, Music for Memory. Obrigada, Jorge. Ele ainda não falou porque está a acordar. Obrigada, Sanafki. Já são 11 da manhã. Primeiro ou segundo dia de outono, sei pá.
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0: Pá, este som está a entrar tipo manteiga. Que delícia. Junior Bells. Curly Locks. É para te dizer que eles têm cabelo encaracolado. Esta foi para vocês.
1: Eu já tive.
0: Mas entrou mesmo bem, não foi? Assim, manteiga. Que delícia. Já assim, em modo retrospectiva, faço o final do verão. Avançamos agora com Ralphie Pagan, El Hijo de Mamá.

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1: Ai, ai, ai. Pá, que eles estiverem a conduzir, por favor, não adormeçam.
0: Amor, amor, amor. 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
1: Mas estes sons estão a entrar assim com uma naturalidade.
0: Lo siento.
1: Não dá arrepios, mas é tipo massagem matinal.
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1: Estou muito inspirada eu.
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0: Então, como é que é, Jorginho?
1: Bom dia.
0: Bom
1: Bom dia, caros ouvintes. Bom dia,
0: dia!
1: Jéssica.
0: Bom dia! Que gosto estás aqui! O que é que temos agora a ouvir, meu?
1: Estamos a ouvir Horace Andy. E o nome da faixa é Watch Over Them.
0: Fiquem de olho, malta.

O salty está aqui, o Edocinho, com este dub. Não está assim tão salty. Caros ouvintes, happy day from us to you.

0: Ah, estamos a teu gosto de escutar Pharoah Sanders, 11h27. Pá, não falta nada. Assim, um dub. Agora spiritual jazz. Jorge pôs assim de fininho agora. Pharoah Sanders, volta a repetir.
1: Pharoah Sanders com um Bill Laswell.
0: Maravilha. Sabes aquele vídeo é conhecido que ele a tocar no tunel?
1: Não sei, mas vais mostrar.
0: Vou mostrar. O quê?
1: Não sei.
0: A chave, eu estava convencida. Estava a dizer, espera, vou-te perguntar no microfone que tu sabes exatamente, mas não. Bem, temos por aqui um W40 no banco.

0: Então, o Jorge está aqui tímido, mas não é a primeira vez que ele me faz a rádio. Tens projetos? O quê? À escuta, claro. À escuta, para aqueles que não sabem, por favor, sintonizem.
1: Estejam a par. Dia 11 de outubro.
0: Aonde?
2: Estejam atentos, vai ser um armazém amigo.
0: Fiquem à escuta.
2: Maravilha, vamos anunciar ainda. Estejam atentos.
0: E depois também tens outro programa que é o quê? No ar?
2: Tem um programa de rádio que é o A Vela.
0: A Vela.
2: Na Lusofónica.
0: E agora estamos aqui, à conversa.
2: Estamos aqui, à conversa. No bom dia.
0: À escuta, à vela e à conversa. E à Pharrell Sanders.

Para quem também não sabe o vídeo, escrevam Pharoah Sanders Abandoned Tunnel. Acho que a gravação é do quê? 1982. E já agora vamos falar daquele álbum maravilhoso que ele fez com os Floating Points, não é? É muito movimento. Exato, exato. Movement. E vocês, já fizeram movimentos? Alguém fazia exercício matinal? Mandei um stretch com o Sanders, Mr. Sanders.

engraçadinho, Jorge, a dizer, então, já tens um sopa por a seguir? E eu, pois, assim também é fácil, não é? Fazer follow-up para o Sanders.

É isso mesmo, music is God, my love. Tivemos agora com o Chassol e agora mesmo aqui atrás, Anchor Song. Acabar, mas fiz um bom follow-up ao Mr. Sanders. Oh, não, Jorginho.

O gosto de escutar este som. Mesmo antes estivemos a escutar e tivemos um interlude de Daniel Johnson, projeto de early 80s, creio que o álbum é de 82. Hi, how are you? E agora avançamos com a rainha. Abram alas para Nina Simone, por favor.

Pá, estou deliciada. Ouvi o Check My Machine. E não ser eu a pôr assim, uau, que bom. E depois também estava a dizer ao Jorge, há bué de tempo que quero passar a Nina Simone aqui de manhã na rádio, mas ainda não tinha arranjado o momento certo. E aqui está ele a proporcionar. Entretanto, o Durmatar abre daqui a 5 minutos. Espero, acho que já há fila lá fora. Passem aí. Celebrar o equinócio de outono, porque já conferi, borda d'água, é hoje, é hoje.

Caríssimos, tivemos agora o gosto de escutar o projeto de Robert White. O nome da faixa é Donde Están. Palestine is a country, or at least they used to be. Não sei se ouviram, mas eu volto a repetir. Mesmo antes, escutámos duas faixas da Nina Simone. É sem dúvida um dia especial. Nunca tínhamos ouvido a Nina Simone num bom dia. Foi ótimo. 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Agora, aqui atrás com Vincent Gallo. Duro de Matar está aberto.

Como é que foi o vosso verão? Estão a pensar, estar assim a olhar pela janela, a pensar com este som que o Jorge está a passar. Como é que foi o meu verão? Realmente agora já conseguimos todos pensar, não é? Já não está um

Estamos agora ao som de Silence and Wisdom. É mesmo um som assim de Winter is Coming, se prepara.

0: Estamos a ouvir, Jorge? Quanto a dar, não tenhas vergonha.
1: Estamos a ouvir o projeto de um amigo meu, que é o Pipo.
0: Fala aqui para o microfone, por favor.
1: Ah, está o Tiago. O Tiago não vem hoje. O Tiago não está cá hoje. Isto é DJ Eco Tree, projeto belga, na Zed Steel Records, de um grande amigo, Pipo. Eu acho que vai estar por Lisboa no início do ano que vem.
0: Estás a dizer que o conheceste no Crato este verão? Ou foi este verão?
1: Sim, no Crato este verão. Já nos conhecemos há uns anos, mas uma grande parte da ligação, da forte ligação com o Aching Life veio através dele, sim. Yeah. É um grande amigo, o Pip. Zed Steel Records, check it out. Yeah.
0: Shout out.

Como é que é, malta? Estão aí acordados? Bom dia, bom dia! Então, já passa do meio-dia, mas ainda é bom dia porque ainda nós não almoçámos, por isso é regra geral, não é? Só fica boa tarde assim ao almoço. E está quase a chegar o momento que mais aguardamos, não é? A borda d'água. Estou aqui a pensar quando é que vou encaixar. Thank you.

Então é agora. Meio dia 18. Mais uma vez. Borda d'água. Ora, caríssimos, hoje dia 23 de setembro, o aniversário da minha irmã Maria. Parabéns, Maria. Quarta-feira, dia de São Pio de... Ih, esta é difícil de ser, não li antes. Dia de São Pio de Pietralcina. Eu já te vou pedir uma... depois, o aniversário da morte de António Ramos Rosa, poeta português. Dia Internacional da Língua Gestual. Dia Biológico da União Europeia. E equinócio de outono. Entrada do Sol em Balança. É isso, é isso. Eu já vou tentar ler isto outra vez. Pá, engasguei-me toda aqui com Pietralcina. 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

0: Caríssimos, tivemos agora o gosto de ouvir a Sylvia Stripling, You Can't Turn Me Away. Eu acho que encontrei esta faixa num álbum coletânea do caríssimo Dani, que estou sempre a fazer apelo aqui nos programas de Bom Dia. Bem, eu tenho que corrigir aquilo que disse há bocado da borda d'água, vamos fazer aqui uma correção. Então, há bocado, e depois eu pedi ao Jorge para dizer, vê lá se consegues ler isto bem. Yeah. São Pio de Pietrelcina é italiano, foi um papa que o planeta Terra teve no final do século XIX. E yes, hoje é uma celebração do dia dele, era o aniversário.
1: Amém.
0: Amém. Agora avançamos com o quê, caríssimo?
1: Flesh and the Pain, California.
0: Andiamo.

Então, para quem está a ouvir desde o princípio, já tínhamos tocado neste álbum, no Black on Both Sides, álbum 99, Mos Def. Mas agora assim um pouco mais pesado, estamos agora a escutar Speed Long.

que é, malta? 20 minutos para a primeira badalada do dia. Gangster mode on.

É isso, caros ouvintes. Já ouvimos algumas faixas de Roy Ayers. Logo de manhã, às 10, acho que ouvimos para umas 3 ou 4 faixas deste belíssimo Virgo. Sim, ele é do signo virgem, como eu. O seu xilofone.

Ora, então é com esta classe de som aqui por trás que vou-vos ler a programação. Então, tanana. Agora a seguir vai entrar o Senhor Pelota com o seu programa Mutante, da 1 às 2. Depois de seguida, o programa Currents com o Ricardo Russell. Às 4, Guest Mix com Pongo Musics, Mora. Às 5, Exodo Records com Damiana. Às 6 da tarde, o programa Rive com o caríssimo amigo Marcelo Alcaides. 7, House Cleaning com a Jora Andrade. E depois o dia acaba com a aula de italiano do Alessio e... Ah, epá, ainda não... E Lorenzo. Tutti frutti. Equinócio de outono.

Sejam muito bem-vindos, este é o Mutante na East Side Radio. Fiquem desse lado durante a próxima hora, há música incrível aqui deste lado para partilhar. Hoje decidimos andar à volta de um disco essencial, uma compilação, mais uma, que vos trago aqui, Body and Soul, volume 1. 1998, e aqui estava reunido o melhor do house music, soulful, deep e todos os subgéneros que gravitam à volta do house de cariz mais clássico. Esta compilação é o mote de hoje e, claro, a inspiração vem dos mestres François Kevorkian, Danny Krivitz e Joe Clausel. Body and Soul, que também dava nome a uma festa. Começámos com Valerie George, Bean Single, aqui na remistura de Mutu Swing. E agora já em fundo, Voices, Can You See The Light? Na remistura KOT. Deixa-se ficar desse lado, temos um grande programa, como sempre. Bora lá.

estamos por aqui às voltas com um disco essencial para a história da música de dança, Body and Soul, compilação saída em 1998 com o selo da mesma editora, que também era uma festa icónica desde o final dos anos 90, meados dos anos 90, 96 para ser mais correto. Acontecia em Nova Iorque aos domingos à tarde e era uma celebração especial sobre a música e a mensagem que nela está contida. House, deep, garage, soulful, disco, era tudo o que cabia dentro desta ideia de Joe Clausel, Kerry Chandler e Danny Kravitz. Aliás, François Kevorkian. Kerry Chandler é que já toca em fundo, assim é que é, com Joe Clausel, um dos autores da compilação e de toda esta ideia bonita à volta de Body and Soul. O tema que escutamos é Escravos de Joe Clausel e Kerry Chandler, neste exercício de sonoridades mais latinas. Hoje é muito provável que escutemos quase na íntegra este magnífico disco, esta compilação, volume 1, Body and Soul, saído em 1998. São três discos maravilhosos que vão rodar por aqui durante esta hora do Mutante. Deixem-se ficar desse lado.

Uma das melhores vozes da House Music, Jocelyn Brown, aqui a colaborar com New Yorkan Soul, projeto de Nova York, claro, com o dedo dos latinos com mais groove. Estamos à volta aqui no Mutante de hoje com um disco, uma compilação essencial, Body and Soul Volume 1, saiu em 1998, mas só agora me chegou às mãos. E confesso que também estou a aproveitar para fazer a escuta quase integral do disco. São pérolas atrás de pérolas, aqui com a assinatura de três mestres: François Kevorkian, Danny Kravitz e Joe Clausel, os mentores e responsáveis desta festa em Nova York, que era sobre, e sim, sempre sobre música. Outros tempos. Já em fundo escutamos Japté Galiem com este The Prayer e prometo-vos que ainda vai haver tempo para mais duas ou três. É difícil escolher entre tanta música boa, são três discos de vinil aqui com muitas faixas. E se calhar não vamos conseguir ouvir nem íntegra o disco, mas fica aqui o essencial. Deixa-se ficar desse lado, ok? Até já.

Por aqui estamos mesmo a aterrar a nave, mas, como prometido, o melhor fica para o fim. François Kevorkian, um dos autores e responsáveis desta compilação Body and Soul, que hoje tomou conta do Mutante, diz que saiu em 1998, que celebrava as festas em Nova York que Kevorkian fazia com Danny Kravitz e Joe Klosso. Este é o tema, para mim, da compilação. François Kevorkian com Time and Space. Disco que saiu precisamente no ano de 98. Muita música boa hoje por aqui e sobre o mote bonito de Body and Soul, em que the message was in the music and the party was all about that. Nova York dos anos 90. Faz falta. Fiquem bem, tomem conta uns dos outros, sejam felizes e até para a semana. Quarta-feira, sempre da 1 às 2. É o Mutante, na Rádio Mais Oeste da cidade. Take care.

Bem-vindos às Gotas do Orvalho. Eu sou a Mariana e hoje trago uma peça que criei em colaboração com os meus amigos José Penacho e José Crespo. Chama-se Ossos da Terra. Esta peça nasceu de uma conversa com a minha avó materna, Virtuosa Martins, mais conhecida como Vivi, e que nos conta como era a realidade da sua juventude e ser-se uma trabalhadora rural no Alentejo durante o Estado Novo. É uma gravação que mantivemos praticamente em estado puro. A partir da sua voz, entraremos em histórias de trabalho, de alimentação, de cuidado e de dor. Ao longo da peça, os Zés criaram as malhas que acompanham a narração, a partir das suas próprias experiências, referências e da relação que têm com a tradição musical em geral. A música vai-se cruzando com a voz da minha avó e criando outras camadas para estas malhas. Falamos, sobretudo, do trabalho das mulheres e de todas as responsabilidades que se acumulavam sobre os seus corpos, como cuidar da casa, alimentar a família, trabalhar a terra, cuidar dos outros e continuar a cuidar de si, mesmo quando não havia quase tempo, recursos ou espaço para isso. E falamos também de uma coisa muito concreta, o que significa menstruar nestas condições, enquanto se trabalhava no campo e se vivia num contexto de escassez. O título Ossos da Terra foi inspirado no escritor neorrealista Antunes de Almeida, de Silva, e na sua forma de pensar o território como um corpo vivo, um lugar onde a memória também se guarda nos gestos, nos saberes e naquilo que passa de geração em geração. Esta peça é, de certa forma, uma tentativa de escutar esses conhecimentos, práticas de subsistência, de cuidado, que durante muito tempo ficaram invisíveis, apesar de serem fundamentais para a vida. Dedico esta peça à minha avó e todas as mulheres que deixaram o seu sangue no montado alentejano. Fiquem com os Ossos da Terra. Até já!

0: No tempo da avó, comecei a mondar as ervas que havia no trigo aos 13 anos. Depois aos 14, 15, por aí fora até depois de casada ainda. Depois de casada ainda andei a mondar cá, depois de mudar cá para Estremoz, ainda fui a mondar ali para uma quinta.
1: E porquê que tinhas, qual era o objetivo de mondar essas ervas?
0: Era o trigo. Criavam aquelas ervas daninhas. Tinham que ser arrancadas. A gente arrancava-as assim. Coisa. Isto era a monda. Ou depois, havia uma altura, nasciam as favas. A gente ia cavá-las para chegar à terra para o pé do pé, para elas se manterem direitas. Ou depois, com o peso das vagens, que tinham vagens grandes, para não caírem. Então a gente chegava lá terra assim para o pé. Ou depois começava a cefa.
1: E em que mês, normalmente?
0: E mês de... A monda dava até a abril.
1: Ok.
0: Depois a cavar os grãos e as favas e coisas. Era ali maio. Depois começava a cefa já no fim de maio. Junho e até às tantas julho. Depois havia o tempo, o outro mês, a seguir ali em agosto, que se ia colher, arrancar os grãos, os pés dos grãos. Até estavam, nasciam, depois até estavam flores, depois até estavam os grãos. A gente tinha que os colher, fazê-los em molhinhos, para depois tirarmos para cima do carro, que é o carro da parelha, duas mulas a puxar aquele carro, e a gente tinha que aventar as coisas lá para cima.
1: E devia estar muito calor nessa altura.
0: Olhava, punha um lenço, aqueles lenços de obem que usavam antes, agora estão-nos aqui ao pescoço, dobrado assim, mas eram lenços maiores que este. Aqui, eu depois o chapéu, firmava aqui, posso olhar, não vi para os olhos. Depois começava a deixar de ver e.
1: Claro.
0: E assim fui, depois começava a vir o tempo da azeitona. Primeiro íamos com uma enxada, raspar as ervas debaixo das oliveiras para ficar assim, a terra lisa, para depois apanharmos a azeitona do chão, que apanhavam, tínhamos que apanhar toda. Eu depois era ripar a outra, que estava nas árvores, entrava a água aqui, ó.
1: Para dentro da camisola?
0: Às vezes chegava até ali aos pés.
1: Porque chovia?
0: Porque chovia, dias inteiros a chover.
1: E mesmo quando estava a chover, vocês tinham de estar a trabalhar?
0: Foi. Só quando não estava em coisa de não se poder lá estar de maneira nenhuma. Olha, nem eu, também não ganhávamos.
1: Éramos freelancers também, da altura. Hã? Também éramos freelancers, como eu. Se um trabalho não ganho.
0: E então, pois, não se ganhava, por isso é que dantes os filhos tomavam conta dos pais na velhice. Um foi o meu pai, tivemos com ele até faleceu. E só depois a minha mãe também, porque pronto, eu agora a minha mãe já estava aqui em casa. E com o meu pai era assim. Quando a minha mãe trabalhava em casa da minha madrinha de crisma e de casamento, e fazer cozer o pão e fazer as matanças e essas coisas, ficava eu nem ia à monda nem ao serviço. Quando eu ia para a cepa, que eram 30 dias, tínhamos que dormir lá debaixo de um barracão qualquer, ficava a minha mãe com ele. Quando ela ia, tinha que ir lá para da minha madrinha tratar daqueles trabalhos, ficava eu.
1: Tinham de se rebusar, basicamente, em
0: trabalho. Depois de um ano e 8 dias, nunca se levantou da cama sozinho, nem comeu, nem bebia. Depois, se tem conta, casei aos 24. Depois ainda tínhamos outras ali, setembro e outubro, ainda tínhamos outro trabalho, que era em setembro, colher as maçarocas do milho. E ou depois iam para a eira, onde molhava o trio, secar, ou depois tínhamos que tirar, descamisar, tirar aquelas coisas. E depois eram, era tão para o moitão, e depois eram, era à mão, é, agora já é com máquinas, fazia tudo. A gente era coisa.
1: E vocês trabalhavam sempre para a mesma pessoa? Ou seja, era sempre a mesma, vá, as mesmas pessoas, empresa que vos contratava?
0: Pois,
1: eram sempre os mesmos?
0: Anos, muitos anos que foi, trabalhei onde se chamava o Mato Velho, íamos lá à Monda, faziam o resto de coisas. A Azeitona não tinha, a Azeitona era do outro lado. E a acefa e o milho, essas coisas. Depois houve outro ano que já fiz a acefa aqui, que já para perto de Estremoz. E a azeitona, levantávamos, saíamos de casa, ainda não víamos onde tinham os pés. Tínhamos que andar aí uns 11 quilómetros ou mais até chegar a pé, agora ando de transporte e vão buscá-las. E elas vinham ali para a de Vitória, fazer a vindima, e iam lá ali, curtir-se pescá-las de Mercedes.
1: Olha.
0: Foi. E a gente não.
1: 11 quilómetros. Isso demorava muita hora a lá chegar. Já chegavam cansados.
0: A gente já chegava cansada.
1: E com fome?
0: E cansado, tínhamos comido lá. Depois. E eu depois ripávamos uma manhã inteira. E eu depois ali antes da merenda, que era faça a conta do almoço ali à meia hora, tínhamos que limpar a azeitona com o pintar assim. Pois. E depois ripávamos outra tanto até quase chegou-se a pôr o sol ali ao pé do padrão. Não sei se nunca lá chegaste a ir.
1: Se calhar não.
0: E onde foi a Batalha do Amichão.
1: Ah, sei. Foi. Sim, sim.
0: Em uma serra, e depois passava-se aquelas coisas. Um dia falámos dali do Olival, íamos passar a Ribeira, lá onde a Igreja de Santo Estevão, ainda chegaste lá. E lá embaixo havia a Ribeira, e já, está lá a Ribeira. Chegámos lá, não se viam as pedras, tinham uma pedra aqui e outra além, e a gente pulava de uma para a outra para passar a Ribeira. Chegámos lá, não víamos as... Já víamos as pedras, que a água barrenta passava por cima. Tivemos que ir para Ribeira abaixo,
1: e contorná-la.
0: A contornar a Ribeira até. Por lá mais adiante, muito mais adiante, havia uma ponte que os homens tinham feito para passar. Um espaço assim, ou depois os ramalhos das árvores e coisas, e terras e coisas. Passou uma, passou duas, passaram três, passámos todas. Quando acaba de passar a outra, vem uma golada de água para aquela porcaria. Não, ainda tínhamos que andar outra, tanto até chegarmos lá à ponte de Alvenaria.

0: cerca de um terço de Portugal continental, é Alentejo. Vigorosa planície heroica, onde os trigais florescem e ecoam os corais vibrantes dos cantares nostálgicos da sua gente laboriosa. Suavemente ondulada, a terra que Manuel Ribeiro tão bem soube descrever é a planície das grandes calmas silenciosas que se abatem um dia inteiro no descampado e fervem nas chapadas, torriscam tudo, enxugam as alvercas, torvam o ar, mais abrasado ainda, que nem boca de fornalha, quando passa a labareda do suão e sopra das queimadas um cheiro a chamusco. Alentejo, de terra limpa e fértil, que faz do cereal o ídolo que resume todos os seus afetos, embora a cruel experiência lhe venha provar, nos anos desfavoráveis à cultura das gramíneas, que o seu sistema conduz facilmente à perdição. Como tudo no Alentejo tem uma fisionomia especial, também o alentejano, inteiriço e sólido, vagaroso nos gestos, de serena e paciente tenacidade, cruzado heroico do desbravamento da charneca, mantém o seu tipo inconfundível. A ocupação do trabalhador rural alentejano é condicionada pela natureza sazonal das culturas arvenses de sequeiro e agravada pela irregularidade do clima. O Alentejo tem sido, através dos séculos, reino de pastores e de porqueiros. Momentos há em que a província se torna uma região quase exclusivamente pastoril. Se a criação de carneiros é feita para aproveitamento das ervas que nascem espontaneamente nas terras em pousio, a criação e engorda dos porcos depende da lande e bolota dos montados.
1: Estavas-me a dizer que havia alturas em que tu ias tipo 30 dias?
2: Sim, foi.
1: E como é que era? Onde é que dormiam? O que é que comiam?
2: Olha,
1: quais eram os horários?
2: Os horários era começarmos a cefa. Ainda assim vermos
1: grande
2: onde
1: coisa.
2: Metíamos a foice.
1: Isso não era muito produtivo?
2: Era.
1: Era
2: que a gente tinha que...
1: Então como é que vocês viam?
2: Quando às vezes chegávamos ainda um bocadinho cedo demais e o manager mandava encostar, a gente encostava-se ali um molho,
1: pronto.
2: Ainda ficava ali. Mas começávamos... Até ao nascer do sol ainda o manager mandava... Chamava-se uma fumada para os homens fumarem o cigarro. Ainda a gente descansava ali uns 10 minutos. Depois, às 8 horas ou 9, era, vinham trazer a marmita, umas sopas de tomates ou umas sopas qualquer, para se comerem. Depois, às 10 horas, os homens tinham outra fumada e a gente descansava, bebia água, descansava uns 10 minutos. E regávamos outra vez a cefária, até à uma hora. Meia-dia no tempo antigo, era a hora da vila e a hora do campo. Depois tínhamos até 2 horas de sesta. Era ao meio-dia, às 2 horas começávamos outra vez.
1: E vocês comiam e depois dormiam a sesta?
2: Eles dormiam a sesta, quem dormia, eu dormia.
1: E o que é que comiam? Ou seja, entregavam-vos o almoço?
2: Vim, pois, não deram.
1: Ou levavam vocês?
2: Não, quando era a de comerem, vinha da casa dos patrões.
1: Ok. Mas já quente e tudo?
2: Tudo, feito ali, pois.
1: E depois como é que era a sesta?
2: A sesta era de estar ali.
1: Numa serapilheira?
2: Ali no chão. Numa saca qualquer e...
1: À sombra.
2: Ali à sombra, quando havia sombra. Ainda fiz algumas que, para descansar um bocadinho, tínhamos de fazer uma
1: assim, cabaninha.
2: Uma cabanazinha com os molhos, pois os homens atavam o trigo, uma coisa. E empinávamos uns aos outros e fazíamos assim uma coisa só para metermos a cabeça. Depois, às 5 horas, vinha a merenda. Um caspacho,
1: okay.
2: Água fria, azeite, sal, e alho e vinagre e umas sopas.
1: E refrescavam?
2: E refrescávamos assim.
1: E acabava às 5 horas? Ou ainda continuava?
2: Ao sol posto, ainda os homens tinham uma fumada, a gente descansava 10 minutinhos. E depois era até que se visse.
1: Ok, então isso No tempo com muita luz solar e até quase a hora de jantar, não?
2: Foi. E ali depois de pôr o sol um bocado ainda. Agora eu vejo gente na televisão, o serviço do campo era de sol a sol. Fora o que era.
1: Depois do sol.
2: Depois do sol e antes do sol nasci.
1: E como é que eram as dormidas? E os banhos e essas coisas todas?
2: Os banhos era quando íamos a casa, no alguidário. Não havia banheira.
1: Pois.
2: E a última cefa que fiz foi ali, onde se chama Trás da Serra, foi mais um primo meu, que era a filha da minha mãe, a mulher e a filha. Aí tivemos umas condições boas, tínhamos uma casa boa onde dormiam e o comer também era muito bom, eles iam levar a carne, se acabava umas horas para as outras. A merenda faziam, elas eram duas filhas do patrão, faziam o resto da carne que sobrava do almoço. Elas migavam-lhe e faziam a roupa velha, com os ovos batidos e coisa. Era o que a gente comia com o caspacho.
1: Pronto.
2: Nas outras era com as azeitonas.
1: Pois.
2: Foi. Olha, aqui na Sutileira também fiz ali umas acipas. Aquilo, o monte é assim muito comprido. Ontem passámos lá, está tudo a cair. É uma tristeza ver se está tudo
1: caído.
2: Então, aquilo por baixo, cá em cima é a cocheira das bestas, depois aquilo abaixa, lá embaixo era outro, primeiro piso.
1: Uhum.
2: E por cima estavam as casas onde morava o patrão. Dormiam lá as ovelhas e lá ao fundo, aquilo era muito comprido, lá ao fundo era fardas das palhas para as bestas e para as ovelhas, e as ovelhas dormiam lá todo o inverno por causa
1: do
2: frio e da chuva. Depois saíam, e mais saíam de lá para já dormiam na rua, aquilo era varrido e coisa, e a gente dormia cá na outra arcada antes das ovelhas.
1: Em palha também?
2: Em palha no chão, com umas coisas de saca, de bonde, cheias de palha. Ali é que dormias, tínhamos o lençolzinho em cima daquilo e ali é que a gente dormia.
1: Pronto. E tomar banho era banho de gato, não é?
2: De gato. Íamos lá para o tanque, estava um bocadinho desviado da casa, e ali lavávamos e está na ribeira.
1: Pronto.
2: E era assim, eu usava uma camisola interior fininha, que se usava, não sabia nesse tempo, porque eu. A gente, às vezes, a vaidade também custa. E então, elas, as mulheres casadas, vestiam uma camisa dos homens, assim, largas e coisas. Mas a gente era um bocadinho de vaidosa, tinha que ter uma casaquinho de ganga, fitinha assim, mas amorosinho.
1: Pronto.
2: Para cima, assim, mas umas taralhucas.
1: Então vestias...
2: E ó, depois, aqui as cavas do suor ficavam duras e cortavam a gente aqui.
1: Uhum.
2: E então eu usava aquela camisola, depois ficava toda molhada, pegava-se só o corpo, mas já era coisa, porque ficava tudo branco.
1: Pois. Então tu usavas o sutiã?
2: O sutiã e a camisolinha.
1: A camisolinha e depois o casaco de ganga
2: aquela,
1: por cima.
2: E aquela blusa de ganga.
1: E depois era o quê? Saias?
2: Eram umas saias que depois eram apanhadas aqui, assim.
1: Atrás do joelho?
2: Atrás do joelho, e depois aqui com um alfinete.
1: A meio, para parecer uns calções quase.
2: Foi, para fazermos um calções. Então, da cabeça até aqui onde andava a coisa, ainda tinha um fincho quando era aranha. E as pernas ficavam picadas do restolho e dos pés do trigo que era, uhum, quando ficavam, e dos picos. E pronto.
1: E aqui tinhas umas botas?
2: Ah, havia botas.
1: Então era o quê?
2: Eram uns sapatos.
1: Uns sapatos?
2: Foi.
1: De taquar. Ok. Foi. E umas meias?
2: umas meias, pronto. De inverno, na Monda e na Ásia. Eram umas angorras, chamavam umas angorras, que eram um bocado de saco forrado, aqui atado aqui, depois para ligado aqui às pernas.
1: Ok, do joelho para baixo?
2: Do joelho para baixo.
1: Para não ter frio?
2: E para não se molhar tanto, uhum. E para aquecer, mesmo molhadas, ou depois aquece e na Monda. Usavam umas mangueiras, que eram um bocado de tecido, aqui com um elástico, e aqui, coisas pregadas aqui com alfinete.
1: Para... Ai, doente de braço ao pulso.
2: Pois.
1: E era assim?
2: Era assim, filho.
1: Pronto.
2: Foi assim até aos 24 anos.
1: Quando mudaste de trabalho?
2: Quando casei, ou depois viemos até para cá, morar para cá, para Estremoz.
1: E depois encontraste os trabalhos na costura?
2: Depois ainda andei. Depois, quando vim para cá, fomos morar aí para baixo, para uma horta. As casas eram pequenas, eram só três ou... E eu tinha acabado de casar 6 de outubro. Mudei-me para cá no dia 20. Ora, trazia tudo.
1: Claro.
2: Muito feito. Viemos cá caiar as casas. Antes de mudarmos, mas a minha mãe diz que tem. Depois chegámos ali ao escritório, onde estava o teu, e a caminheta balou e a gente ficámos cá. Chegámos ali, chegou esse meu primo, que era afilhado dela, bicicleta ia para a aldeia. Vou a minha mãe na bicicleta.
1: Atrás?
2: Atrás não, no à frente dele.
1: Ah, na frente,
2: assim.
1: Sim.
2: E eu fiquei para ir mais o tempo na lambreta. Falámos daqui já de noite. Ali no caminho. Logo aqui, à saída, um diabo, um cão quis deitar-me os dentes a uma perna, que eu vou ter que fazer ele.
1: Uns esses.
2: Pois não, lá mais à frente. Ali, depois aqui é a descer, e vinha um a pé, e olha, está, a guarda está aí à frente. A minha marido abrandou para ver se procurava onde é que ele estava, coisa. Mas eu sentia aquilo lá a abrandar e jogava porque aquilo estava parado.
1: Caíste?
2: Caí. Aqui o vestido que eu tinha feito para no segundo dia de casamento. Preto estava do meu pai, que as gulvas da manga ficaram traçadas. O joelho ficou deitado abaixo. Eu depois já fomos a pé. Já não encontramos guardas nenhum. Quando lá chegámos já estava tudo. Já a minha mãe estava apiquetada, já os meus sogros. Chegámos lá dos meus sogros. Depois fomos para baixo, depois estivemos a jantar e a minha mãe, que tinha também assim uns 5 sentidos muito apurados, disse assim, então, há 15 dias de casar, já vem assim, mas depois vi logo que a gente não vinha, mas bem, e ainda estava bem, depois lá fomos deitar e eu depois levantei-me. E ir pescar as coisas para curarmos o foguete. E a minha mãe estava deitada no outro quarto e disse: então, o que estás a fazer? Ah, vim beber água. No outro dia que ela viu o joelho
1: deitado. Esfolado. Vidas.
2: E foi a vida. Depois mudámos para aqui. Tanto que eu, depois de muito tempo, não me podia enjoelhar na igreja. Porque se fosse-me enjoelhar no chão, mas numa almofada ou na cama, aqui estas linhas ficaram.
1: Ficaram.
2: E tantas achavas aqui agora nesse. É. Foi assim, depois comecei a estar na costura.
1: E a vida melhorou um bocadinho. Há bocado depois não te perguntei como é que era ter o período e trabalhar no campo ao mesmo tempo. Não havia pensos, não é? Não havia nada destas coisas cá hoje.
2: Não havia, eram panos só, panos de. Panos mesmo, panos.
1: Uhum.
2: Não havia pensos, não havia nada. E as pessoas antigas não usavam nada, nem cuecas usavam nada. Eu tinha uma prima que na ACF fazia assim, limpava-se. Quando aquilo se escapa, parecia oleado. Eu nascia, fazia-me uma confusão. Como era.
1: Ui, sem cuecas então?
2: Foi. Depois sentiam correr, limpavam. Depois limpavam. Eu parece que não era capaz de aumentar isso. E eu depois usei muito tempo os panos, comprava um bocado de turco, de coisa. E olha, fazias? O ano que fui para a praia, para Mil Fontes, a minha mãe que este ano disse, Ana, levas a tua terapiça, porque a Celeste dizia, você parece que todos os meses tem um abordo. Enchia um balde de pano, então deitada a tão, que aquilo corria. Tinha que me levantar a ver um gajo. Ainda dá para. A gente está lá há pouco tempo, ainda dá para ir vir. Mas só as duas vezes que fui, período certo, foi quando a tua tia nasceu, ao fim de um mês dela nascer. Há muitas pessoas que, enquanto estão a dar de mamar no meu período, eu, ao fim de um mês, quando fez o mês de nascida, nasceu. E da tua mãe, algum tempo mesmo. Mas, tanto depressa estava no fim do mês, vinha atrasando, estava no princípio, não. E então
1: eram era assim,
2: eram pronto. Depois, essa noite de lá na praia, onde acordei, tinha uma poça, tinha a caminho e coisa, tudo. Tive que ir lá a uma loja comprar um método turco, fazê-lo aos bocados, para me remediar assim.
1: E não tinhas dor de barriga? Como é que era ter dor de barriga e andar à monda?
2: E a cefa. Quando não tinha a caixinha dos saridões aqui no bolso, tinha que deitar barracas abaixo. E era toda encolhida, e dores, e não seria capaz de trabalhar.
1: Pois. Sim. A vida mudou muito.
2: Foi.
1: E agora, só mais uma coisa. Quando tu vivias na aldeia, como é que era a vossa alimentação?
2: Então, a alimentação era assim. Era uma sopa de um cozido de couve ou de repolho, com um bocadinho de carne e toucinho e linguiça e um bocadinho de mussel, do porco que se matava em janeiro, que tinha que dar para o outro ano até janeiro.
1: Ou seja, um ano, um ano inteiro.
2: Era arranjada e era curada ao fumeiro e já depois aguentava-se. Depois, às vezes, era uma sopa de tomate. Depois, no tempo das favas, fazia-se uma tigela de fogo no lume, com a trempe e coisa de favas. E depois dava para a gente levar para comer ao meio-dia na monda. E comíamos à noite. E era assim. Outras vezes era uma surda, outras vezes... O ano que eu fiz, foi o primeiro ano da cefa. Semeava lá num bocadinho de terra que tínhamos lá ao pé da casa. Então ontem lá passei e disse para a tua tia, olha, minha casa onde eu morei. Semeávamos batatas, semeávamos umas favas e coisas. E no quintalzinho tínhamos meus cubos e era assim.
1: É o que se comia.
2: E esse ano, ia fazer o almoço quando chegavam. Batatas fritas e ovo.
1: Pronto. Depois não se comia a carne que se come hoje em dia.
2: Inclusive, e depois ainda tínhamos outra. Esse ano, a gente comia isso, as batatas fritas e os ovos e essas coisas, e comíamos ovos para guardarmos um bocadinho de chouriço para o meu irmão, que este tem levar para comer lá no patrão, porque comia. Eles comiam. O comer era muito ruim. E então, ele trazia os queijos e a gente...
1: Em troca?
2: E levava uns bocadinhos de chouriço.
1: Pois, e a carne que se comia era só de porco? Ou também havia galinhas e havia...
2: Havia galinhas, mas as galinhas era só quase para o dia... E os galos era só para os dias de festa, para o carnaval e para a Páscoa. Para a Páscoa era o morreu. Tinha então um galinho.
1: Mas que vocês compravam ou as pessoas lá na aldeia tinham?
2: Não, compravam muito.
1: Compravam.
2: Eu comprava um borrego ou se não havia dinheiro, comprava-se só uma metade. Olha, quando eu nasci, nasci na terça-feira de Páscoa, a minha mãe comprou um borreguinho daqueles pequenos. Diz ela, sempre ouvi dizer isto. Eu sincera de estar em véspera de ter a gaiata. Nunca gostei nada da carne, a carne só me sabia a leite, porque ainda mamava uma coisa. É como agora o cabrito, lá para baixo, para o norte, usa o mundo o cabrito. Então ela disse, se não tiver dinheiro para comprar um borrego inteiro, compre só a metade. E como lá é um borrego com 20 quilos de coisa, depois fazia-se o assadozinho e um ensopado para nos dias de festa, e o outro era salgado. E a minha mãe comprava às vezes um bocadinho no talho, na loja onde matavam também borregos e vendiam assim, aos quilos, aos 20 quilos, as coisas. Comprava ali um meio quilozinho de carne de borrego, fazia aos bocadinhos, para meter um bocadinho na panela. E era assim.
1: E vocês comiam pão? Comiam estes bocadinhos da carne, não é?
2: Foi.
1: Leite bebiam? Não.
2: Eu até nem gostava muito de leite, eu só bebia leite. E diz que agora que não se pode fazer, só gostava do leite acabado de ordenhar.
1: Ah, pois.
2: Assim bebiam. De outra maneira, não gostava, não bebia muito leite. Mas assim acabado, ainda fui há alguns anos. E algumas vezes fui lá à vacaria, levava o cupinho.
1: E leite. E comiam um queijo também?
2: E queijo também, comíamos queijo.
1: Mas faziam, não?
2: Não, era, comprávamos lá. Comprávamos lá. Aquelas pessoas tinham umas ovelhas, umas coisas que faziam. Os pais da Prima Olímpia tinham uma queijeira, tinham umas ovelhas, faziam um queijo, vendiam um tabefe e coisa. E tinha uma companheira na escola. O pai também tinha lá uma meia dúzia de ovelhas e ordenhava-os, e a mãe fazia queijo para os gaiatos, que tinha uma data de gaiatos, para comerem um bocadinho de queijo, carne, não tinha dinheiro para mãe. E eu trocava com ela. Levava um bocadinho de chouriço, um bocadinho de linguiça. Ela dava-me queijo e eu dava-lhe a carne.
1: E assim comiam diferente.
2: E assim comiam diferente.
1: E o pão, eram vocês que faziam?
2: O pão era a gente que fazia. Peneirava a farinha, amassava, ficava ali a descansar para crescer. E eu depois acendia-se o forno. Queimavam ali duas ou três vezes com lenha para o teto ficar branco, que já estava ali à altura. Depois estendia-se o pão, fazia-se depois do pão e já depois metia-se no forno, e entanto cozido.
1: E faziam logo muitos de uma vez?
2: Sim, para 15 dias.
1: Para 15 dias. Pois o pão alentejano depois não ficava duro, não é?
2: Não, ficava duro, mas olha, eu até gostava de ir.
1: Mais duro?
2: Esmolhava, enrolava num pano e comia com azeitonas e muito bem me sabia.
1: Pronto. A vida era mais simples?
2: A vida era mais simples e as pessoas eram todas mais amigas umas das outras.
1: Pois, havia sentido de comunidade, não é? Entre ajuda, não é?
2: Havia. A minha irmã, que este ainda gostava muito de cozido de couve. Depois vinha, mãe, então o que é o almoço? Couve. Raspar todos os couveis, nascegam todos. Disse, ó filha, até eu ainda é o que se come mais barato.
1: E um cozido de couve era o quê? Era um caldo com couve, batata?
2: Era, punha-se a carne a cozer, uma farinheirinha, um bocadinho de morcela, um bocadinho de linguiça, um ossinho, os ossos do porco eram cortados e eram salgados.
1: Ok, então dava sabor também.
2: Tinham um sabor e eu ainda hoje é da carne que mais gosto, é da carne dos ossos. Quando compro para fazer o cozido, é da carne, ainda gosto mais. A outra acho muito seca, muita coisa. Olha, e então, ou depois de estar cozida, tirava-se a carne para fora, metiam-se as batatas, e cenouras não havia nessa altura, tínhamos as coisas, e depois metia-se a couve. E havia pessoas, este ainda gostava da couve que a mãe fazia, porque era a primeira coisa que fazia. Quando acendia o lume era pôr água a ferver para me meterem a couve. Ou depois a couve era escorrida e depois é que metiam a carne para cozer. E então a couve ficava muito cozida e ele não gostava dela.

Sejam muito bem-vindos a mais um House Cleaning, episódio 54, com todas as novidades da House Music e não só, para ouvirem e descobrirem enquanto deixam as vossas casas num brinco. Pontapé de saída com Many Reasons, Nothing, o novo álbum Last Light of the Sun. Depois a contribuição de Greg Paulo, Waiting, para o volume 4 da compilação colaborativa 30 Years of Free Range. Seguimos com um dos álbuns do momento, Confirmation, da australiana Logic 1000. Esta chama-se Sparkle. Há muitas novidades durante a próxima hora. Fiquem desse lado para mais um House Cleaning na Inside Radio, diretamente do Beato para o Mundo.

sequência de novidades neste House Cleaning 54. Desta vez começamos com o novo EP de João Godard, You, e o tema Gentleman. Depois o produtor Lavan, o EP Soul Baby e a versão remisturada pelo britânico K15 para Zoning. Já em fundo, Prom Night e Willy, no novo EP, em parceria Business as Usual, e o tema Dotted Lines.

Nova sequência. Desta vez começámos com o novo EP da dupla de Belfast, Bicep. Air, Lavender, Viper. Aqui com o tema inaugural, Air. Logo de seguida, Carry On, o produtor britânico, radicado em Berlim, com um novo single, Ed Davenport. Em fundo, a versão que encerra o novo EP SB1 de Gallegos, Time Is Anytime, na versão remisturada por Shiro. Time.

A caminho do final deste House Cleaning 54, ouvimos o britânico Tom Jarmy com Glider, um dos temas do novo EP Dreamcore. Depois a remistura do nosso habitué Sunflower para Boy 2000 Higher. Ainda o edit de Parallel para o original de Maga Saint Hilaire. Living the Dance. Seguimos com Biome, um dos temas do novo EP de SPF 50.

E é assim que chegamos ao fim de mais uma faxina deste House Cleaning 54. Linha Rosa é o grande regresso do rapper britânico Jesse. Já a seguir a Tutti Frutti, como habitual. Fiquem na companhia da Eastside Radio e tenham uma boa noite.

Estamos a escutar Carnet Silver Moon. É a primeira faixa do álbum compilação Coconut Dreams, que vai ser lançado agora. Tive o gosto de receber este álbum em primeira mão há 2 dias. Thank you, Daniel. E agora vamos continuar com os New Composers, porque é um álbum belíssimo e vamos ouvir.

Miss Lauren Hill in the house. Ouvi dizer que vai estar em Lisboa este fim de semana. Passamos agora para Erykah Badu. Foi perfeito ouvir Miss Lauren Hill agora de manhã, neste dia chuvoso de agosto. Não foi? Avançamos com Bumpit.

0: Ora, temos aqui o Salvador.
1: Bom dia.
0: Botou aqui uma chada para nós, adequado para o tempo de hoje. Diz lá aquela palavra que eu não sei dizer.
1: Que é meteorologia.

Caríssimos, estamos agora ao som de Lonnie Liston Smith. Estamos na década de 70. Agora mesmo atrás tivemos o prazer de escutar um disco que o Salvador trouxe, que é Al Dobson Jr. E assim se passa quase uma hora, já é quase 11 da manhã. Já é quase. Já são quase 11 da manhã. Eu relembro-vos, eu começo aqui a minha manhã. As primeiras palavras que me saem da boca é

Bom matinal ou não? Diz o Salvador. É música de lounge do Hotel Caro. The one and only Nina Simone. É isso, caríssimos. Estamos no outono.

Ora, estamos agora a ter o gosto de escutar o disco Feelings, do J. Richford e Gary Steven, álbum 75. A segunda Salvador comprou este disco na Peekaboo. Peekaboo! Há uma capa bastante naturista.

Avançamos agora com o único e insubstituível Roy Ayers. O nome da faixa é Holiday. Roy Ayers é do signo Virgem e, caríssimos, ainda não falámos da borda d'água e irei ler daqui a bocado, mas estamos em Virgo season. Oh shit.

Caríssimos ouvintes, será que nos estamos a esticar aqui com a cena do dia de chuva? Assim um sol broc. Agora estamos aqui ao som de uma harpa. Verdade seja dita, ninguém costuma ouvir este tipo de sons no verão. Estava eu agora aqui a apreciar esta melancolia e o Salvador pôs tudo aqui a andar mais rápido. Caros ouvintes, o tempo voa. São 10 para o meio-dia. O Durma Tarde abre ao meio-dia. Já tenho aqui a Marta e o Fred à minha frente. Espero que estejam a desfrutar.

Caríssimos, agora aqui atrás com os Turtles, She's My Girl. Esta é uma faixa que tenho trazido sempre comigo e nunca passei aqui no Bom Dia. E agora passei. Ah, curto bué. O que é que vamos ouvir agora, Salvador? Ah, Rolling Stones. Dois minutos para o meio-dia, estamos aqui a fazer rádio. Isso sai radio? A rádio mais perto do Tejo. Verdade seja dita, esta chuva puxa pelo Sobrock.

Estamos agora ao som de Tommy James and the Shondells. O nome do álbum é Crimson and Clover 68. Crystal Blue Persuasion. Acho que o Sassá não simpatizou muito com esta faixa, mas vai correr tudo bem.

Flock of Seagulls. Estava a dizer aqui ao Salvador como adoro falar mal de gaivotas. Ninguém gosta de gaivotas, mas não. Já alguma vez uma gaivota vos rouba comida? O Salvador diz que sim, a mim nunca. Tais que se atrevam.

0: Ora, ora, temos aqui o gosto de escutar Fontoyard, disco lançado em 2023, segundo Salvador. E chegou o momento mais esperado da manhã, caríssimos. A borda d'água. Então, hoje, dia 26 de agosto, vou-vos relembrar a frase do mês, que é chuva de agosto, apanhá-la com gosto, e jackpot, está a chover. Por acaso agora estou a ver assim o sol, já não está a chover. Se calhar vai voltar, se calhar não. E quarta-feira, dia de Santa Micaela, aniversário da morte de Carlos Peão, Dia Internacional da Igualdade Feminina. Exato, exato. Dia do Cão e dia da Tomatina. Tomatina? Isso não é aquela cena de Espanha e a luta dos que se sujam todos, ketchup em todo o lado. Bem, é isso, borda d'água. Chuva de agosto, apanhá-la com gosto. E agora vamos avançar aqui com. Isto é outro projeto deles, como é que eles se chamam?
1: Eu não consigo ouvir nada. Ah, faz parte.

É isso mesmo, estamos a ter o gosto de ouvir o disco Tosca, o projeto Tosca dos Kruder and Dorfmeister. Ganda disco. Desfrutem, caríssimos. 24 minutos até à primeira badalada. Depois entra o Sr. Pelota.

Espero que estejam desfrutado deste momento altamente romântico, matinal. Matinal, mais ou menos. Matinal para quem ainda não almoçou. É Rodrigo Leão. Com, claramente não a voz de Rodrigo Leão, mas é o disco de Rodrigo Leão. Sabemos a voz, Salvador. Alguém a derreter?

Temos agora a ter o gosto de escutar o projeto Berlioz. Já há bocado ouvimos uma faixa, agora escutamos outra. É um projeto relativamente recente, eu creio que é 2024, não? É um álbum bastante simpático.

Caríssimos, 8 minutos, vamos acabar em grande. Dar-vos força para o resto do dia. E assim se passam 3 horas.